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0: Eu quero ver na palminha da mão. Vamos nessa aí, a galera do fã-clube do Balacubaco. Quero ver todo mundo aqui. Chega mais! Te levo no meu amor, amor. Te levo. Quero ouvir mais forte. Te levo. Te levo no meu coração. Essa música é muito especial. Sei que muitas pessoas gostam dessa música. É ou não é? Nossa amiga Darquinha, especial, todos vocês.
1: Coloninha.
0: Essa música cabe em qualquer lugar. Coração apaixonado, coração sofrendo, coração com chifre, coração de todo jeito. Não tem, tem escapatória, não. Qualquer coração, essa música cabe.
1: Aqui foi um fã da Lagosta Bronzeada, o compositor Giliard, né? Olha aí, ó. Está dando os parabéns à Lagosta Bronzeada pelo sucesso. Valeu, Giliard. Aquele abraço, garoto.
0: Aí, Margarida.

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1: Observatório Nacional, 6 horas, 59 minutos, 50 segundos. Dizem que todo
2: homem é vagabundo. 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

0: Hoje é sábado, dia 26 de setembro. Faltam 8 dias para você digitar.
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0: Hoje é sábado, dia 26 de setembro. Faltam 8

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34: Muito bom dia, 7:26, 7:26, estamos de volta. Pois aí do horário reservado à propaganda eleitoral obrigatória, retornamos aqui à nossa programação neste sabadão, 26 de setembro de 2026. Vamos juntos até o meio-dia, hein? Até o meio-dia, por aqui na programação da Rádio Natal. Daqui a pouquinho vou lançar promoção. Vamos interagir daqui a pouquinho com mais mensagens também. Basta você registrar a sua. 99210-9696. 99210-9696. Zezo e Simone Mendes.

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2: É isso aí, bom dia, bom dia. Já são 7h28. Bom dia, meu amigo, bom dia, minha amiga. Estamos chegando para ficar na sua companhia com mais um Brega Popular. São as populares e as tops do mundo brega. Bom dia para você que já está chegando, a você que já está mandando mensagem de áudio e de texto, né? O meu bom dia. Muito obrigado pela sua grande e honrosa audiência, né? Para você que está na escuta, a você sintonizando, né? Aqui em toda a região, através da frequência 1370. A você que nos escuta em qualquer parte aí nesse mundão, através do Radiosnet, né, através da Rede Mundial de Computadores. Bom dia, bom dia. A partir de agora, o melhor do Brega, né? Nesse sabadão, meu amigo. Hoje é sabadão, dia de alegria, dia de curtição, dia de ouvir o Bregão. Brega Popular, meu amigo. Até 11, só as boas, né? E você faz a seleção musical com a gente, pedindo o seu brega preferido, né? O brega do seu cantor preferido, e a gente vai atendendo aqui com o maior prazer, com o maior carinho, meu amigo. Aonde quer que você esteja. Eita, meu amigo, hoje é sabadão, já são 26 de setembro de 2026. 26 de setembro de 2026. A partir de agora, o Bregão só está começando e eu conto com a sua audiência e com a sua companhia para a gente fazer uma manhã legal com muito Bregão para você. Bom dia, bom dia!

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1: É isso aí, 7h40. Vamos lá, né? Continuando aqui com o Bregão, vamos já começar a atender a galera, o pessoal mandando mensagens. Bom dia, né? Muito obrigado aí pela sua audiência e pela sua companhia. Beleza demais, né? Até 11, Bregão no Sabadão. Brega popular, só os populares e as tops do mundo brega. Já mandando aqui um alôzão pra galera que tá chegando, né? Dona Cida do Baixio, obrigado aí, minha amiga Alzileide do Sítio Açude. Pessoal que tá chegando aí, mandando mensagem. Dona Socorro da Lagoa Nova, pessoal bom aí. Dona Lindalva Lima da Lagoa dos Marinheiros, Alzeni lá do São Severino, Antônia Guilherme do Sabe Leite, Suzana Carvalho em Coronel João Pessoa. Galera toda, né? Chegando já, já tá pedindo bregão no sabadão. Então vamos começar a atender, né, galera? Para poder dar tempo para atender todo mundo. Até 11, a festa é aqui, com a gente. Bom dia, minha amiga Alzeni, lá do São Severino.
2: Tony, bom dia. Tony, eu queria ouvir a música com Cristiano, né? Cidade Grande.
1: Ok.
2: Para oferecer para meus filhos, para Lucinha Lins, para Alzileide, com a Madulena Cita Sul, para Antônia, minha irmã, na Rua José Ferreira, para São João de Deus, Dona Leopoldina no Agreste, para Francisco de Abidi Natal, Xuxim Barbosa, em Jaguaribe, para Dona Socorro, na Lagoa Nova, para você, para Celinho. Tenha um bom sábado.
1: Fico pronto. Valeu, minha amiga. Bom dia, minha amiga Antônia, lá do Sabino Leite. Vamos lá.
3: Bom dia, meu amigo Tony Oliveira, que é Antônia do Sabino Leite. Eu gostaria de pedir a música de Amado Batista, aquela deu certo, sim.
1: Deu certo.
3: José Matias, minha mãe Expedita, meu pai Zé Guilherme, meu irmão Francisco, Cipurões, minha irmã Zélia no Alto Santa Teresa, a meu filho JP Pintura, minha nora Ivaneide, meus três netos João Paulo, né, Luiz, José Caíque, a minha irmã Tuca no Guardado, minha cunhada Inês, minha irmã Manel, minha amiga Marilda, eu ofereço a você também.
1: Pronto. Valeu.
3: Um sábado abençoado para nós todos, tem com saúde e paz, tudo de bom.
1: Muito obrigado aí, bom dia, bom dia. Vamos lá, né? A galera pede e a gente toca. Bom dia pra você.

0: É isso aí, meu amigo. Estamos de volta, já são 7h54. Beleza, vou já mandar uma música boa aqui pra Dona Socorro da Lagoa Nova, tá oferecendo aí pra todos que estão na escuta, pra toda a sua família, né? Pessoal que tá lá ouvindo aqui o nosso programa. Show de bola, né? Toque já já, viu, Dona Socorro? Muito obrigado aí pela audiência e pela sintonia de sempre. Vamos lá. Bom dia, bom dia.
1: Tony, bom dia. Tony, eu queria ouvir a música com...
0: Essa daí já foi, né, meu amigo? Essa daí já foi indo. Vamos lá, vamos tentar de novo aqui que... Tem hora que o WhatsApp quer tirar a gente de tempo, né? Mas vamos lá, vamos dar certo aqui. Vamos cruzar os dedos que dá certo. Não é isso? Bom dia, né? Obrigado aí pela sua audiência. Essa internet aqui, meu amigo, tem hora que não dá certo de jeito nenhum. Mas vamos lá, né? Vamos cruzar os dedos aqui que dá certo. Bom dia. Vamos atender aqui Dona Lindalva Lima, da Lagoa dos Marinheiros, e Dona Socorro, da Lagoa Nova. Bom dia, Dona Lindalva Lima.
2: Bom dia, Tony. Melhorou.
0: Sim.
2: Passe para mim a música Mito, com Amado Batista, para mim curtir, para toda a minha família, ofereço para Veroneide, para Lucinha Lins, para todos que estiverem na escuta. Tenha um bom dia e fique com Deus.
0: Pronto, minha amiga. Beleza, né? Muito obrigado aí pela audiência, pela sua sintonia, né? Você que escuta a gente, onde quer que você esteja, tá valendo. Vamos tocar Mito nessa música belíssima do Amadão. E vamos mandar uma boa aqui para Dona Socorro da Lagoa Nova, né? Vamos já entender aqui o áudio dela. A gente não vai colocar no ar, né? Devido a um errozinho aqui, mas a gente vai atender a Dona Socorro da Lagoa Nova. Tá valendo aí. Amado Batista vai começar cantando aqui. É Mito, não é isso? Tá valendo, o Mito. Obrigado aí pela audiência, né? Vamos lá, vamos tocar Mito. Essa música é belíssima. Vamos lá, vamos lá, vamos lá. Deixa eu só colocar aqui no ponto, que a internet hoje aqui, meu amigo, tá querendo tirar de tempo mesmo. Mas vamos lá, vamos ver se dá certo aqui. Cruzar os dedos, bom dia. Bom dia.

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1: É isso, vamos lá, né, meu amigo? Bom dia. O bregão no sabadão é até 11, meu amigo. Já são 8:04. 8 horas e 4 minutos. Bom dia pra você que tá aí do outro lado. Ouvindo até 11, meu amigo. Já são 8:04. 8 horas e 4 minutos. Bom dia pra você.

0: né? Seu esposo Gênesis, seus filhos, né? Seus pais, é seu Francisco e Dona Francisca que estão sempre ouvindo a gente. Meu amigo Francisco de Abdias, lá em Natal. Bom dia, meu amigo.
1: Bom dia, Tom Oliveira. Bom sabadão aí no pregão.
0: Valeu, meu amigo.
1: Sabadão. Bom dia pra você aí, Célio Vaz, Agostinho, todos que estão faz a difusora aí, estão na escuta, grande. Bom dia. Passa aí a música de Léo Magalhães aí, São Paulo é longe. Vai pra Oslin Cicaçu, Lúcia ali, São Severino, Alzeni, Dona Escola Guandol, seu Chico Barbosa, em Jaguaribe, vem Silveira, filha dele aqui em Natal, é Dona Leopoldina, João de Deus, Zezinho de Zé Pedro, lá no Cipurão. Um bom sabadão para todos, que todos estão na escuta, saúde e paz. Passa essa música do Léo Magalhães, São Paulo é longe, grande. Vou ficar na escuta do bregão aí, desse sabadão.
0: Beleza.
1: Deus abençoe a todos que estão na escuta.
0: Obrigado.
2: Eu quero pedir a música Carlos Alexandre Queria Eu.
0: Ok.
2: Para oferecer minha mãe Maria, meu filho Lucas, toda a minha família, minha irmã Aurenina, no Sítio Novo, a família dela. A Lu Oliveira, a Loreninha, a minha amiga Sônia, Agostinho Filha, você, a Célio e os aniversariantes do dia.
0: Beleza,
2: e
0: minha amiga.
2: E a todos que estão escutando esse programa, e a Maria Danta na Lagoa do Milão. Bom dia, Tony.
0: Bom dia, bom dia, minha amiga Áurea. Pessoal da Marechal Costa e Silva, né?
2: Todos, amém.
0: Muito obrigado.

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0: É isso aí, vamos lá, né? Para você que está ouvindo, está na sintonia do nosso programa, muito obrigado aí pela sua audiência e pela sua companhia, né? Pessoal bom, sempre ouvindo a gente, tá aí, você ouviu uma dose dupla legal com o grande e saudoso Carlos Alexandre, né? Aí, para você que acompanha, né? Show de bola. E tem mais gente querendo falar com a gente, meu amigo, aqui não para não, né? Bom dia, bom dia.
1: Bom dia, bom dia, estamos olhando.
0: Bom dia, Baldina.
1: Muita festa, muito bonita em São Miguel, toda noite eu tô indo, às novenas, muita gente. A gente se encontra com as amigas da gente, muitas coisas lindas, né?
0: Isso.
1: Muito bonito uma novena dessa. Aiton Oliveira, gostaria de pedir aí um brega aí com Roberto Carlos, qualquer um, somente para oferecer a Dona Socorro de Bastião Barbosa, a Bola de Ouro, a Maria de Celso, a Eide, a Luzia, também a Maria Inocente Comum, a Carmelita, a Antônio, e finalmente a turma da academia, turma do PET, e vai também para a filha de Dona Socorro Limão, para a Lourdes, para a filha dela, vai para os netos, bisnetos, e para finalmente para todos, vai para você, sua família, Dona Socorro, vai para você também. Para toda a galera aí de Socorro, de Dona Socorro Limão, ok? Deus abençoe, Dona Socorro. Que você fique boa, se Deus quiser. Dona Socorro, qualquer hora eu vou aí lhe visitar, tomar o cafezinho aí em você e dar um abraço em vocês, viu? Tchau, tchau vocês, galera. Fica com Deus. E um bom sabadão, viu?
0: Tchau. Valeu, Baldina. Bom
1: tchau,
0: dia.
1: Tchau, Dona Socorro. Tchau.
0: Obrigado aí.
2: Oi, Tana Oliveira. Bom dia. E passar aí o Wind de São Miguel para eu assistir. Tô aqui na luta, viu? Tenha um bom dia, abençoado. Tchau.
0: Pronto, Dona Cida. Beleza. O programa é de brega hoje, mas a gente vai abrir sessão aqui, né? Devido a estarmos na festa do nosso padroeiro São Miguel Arcanjo, né? E vamos fazer uma dose dupla de Roberto Vilar, que vai para nosso amigo Baldina, lá em Coronel João Pessoa. Bom dia, bom dia. Vamos lá, né? Vamos continuando aqui. Bom dia, bom dia. Muito obrigado aí pela sua audiência e pela sua sintonia, né? Vamos lá. Vamos começar com a dose dupla do brega, né? Pra você, com o grande Roberto Vilar. Essa é boa, viu? Bom dia.
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0: É isso aí, beleza. Vamos lá, né? De volta. O bregão aqui, meu amigo, no sabadão é assim, é vapt-vupt. Bem rapidão. É, galera participando, mandando mensagens de áudio e de texto, né? Já são 8h36, aí, 8h36. É... Tudo beleza, né? Vamos lá, vamos atendendo aqui a galera que tá ouvindo a gente. Elci, né? Lá em Pau dos Ferros, ouvindo a gente através do Radiosnet, beleza? Obrigado aí pela audiência. É, minha amiga Beta Vaz, lá do Retiro, e nossa amiga Alaide, lá da Aba. Estão ouvindo a gente? Muito obrigado. Bom dia.
1: Bom dia, Tony Oliveira. Bom dia.
0: Bom dia, Beta.
1: Tenha um sábado lindo, maravilhoso, abençoado por Deus. Papaizinho do céu, abençoe vocês, você, Celinho, e todos nós. Hoje eu quero que vocês façam.
0: Todos nós, né, minha amiga?
1: Celinho, sabe, recorda a minha mãe.
0: Só lembranças.
1: Só lembrança para oferecer para você, para sua, para você, Tony, a sua esposa, para Celinho, a esposa e toda a família. E para todos que estão na escuta, quero oferecer essa música também para Lili, para Antônio, para Corminha, para Elane, para Fábio, para Fabiana, para Yasmin, para Kai, para Davi.
2: Quem mais?
1: É, para Juninho e a esposa, para Marineire, para César, e principalmente para os aniversariantes hoje do dia. Um abraço, que o Senhor São Miguel abençoe todos nós.
0: Valeu, Beta.
3: Bom dia, meu amigo.
0: Bom dia, dona Laís. Vai
3: sair uma música aí com Barreri, meus pais. Eu ofereço filhos e filhas, netos e netos para Lucilene, Veronete, Santana, Dona Lídia, Dona Francisca, Carlos e Leite, Silvia Ferreira, Veroneide, para Dona Cosminha, Dona Ivanilda, Nas Popular, para Seu Miguel das Popular, Seu Manuel Bandeira,
0: Paulo
3: Graciano, Eris Massabino, Zé Ferreira, Augusto Filho, para você e para todos que estão na escuta, um bom dia, fica com Deus.
0: Valeu, Dona Laíde, o pessoal da ABA aí ouvindo a gente, muito obrigado pela grande e honrosa audiência de sempre.

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1: É isso, vamos lá, continuando aqui com o Bregão no Sabadão, aquele bom dia pra você, já são 8h49, né? 8h49, aonde quer que você esteja ouvindo aqui o nosso programa. Bom dia, né? Pra você, show de bola! Vamos lá, tem mais gente querendo falar com a gente.
2: Bom dia,
1: seu JB.
2: Esse que vos fala é JB. Como você está, meu amigo?
1: Beleza. Tamo aí, né?
2: Tony, eu gosto de ouvir a moça que tem como título A Minha Velha Porteira, com o cantor Lourenço Ruival, isso mesmo. A canção vai pra você, né? Vai pra
1: Beleza.
2: Meu amigo João de Deus, Dona Leopoldina, Cita Grete. Vai pra neta, minha irmã, lá na cidade de Encanto. Vai pra Irene, minha irmã também, lá no sítio de Lisócha, pra minha parente irmã Virgiúlas. E claro, né? Pra quem gosta de música também. Ok?
1: Beleza.
2: Desejo um ótimo sábado, abençoado em nome de Jesus. Fica na paz.
1: Valeu, meu amigo. Bom dia.
3: Bom dia, Tony Oliveira. Bom dia pra Celinho Vaz.
1: Bom dia, seu Chico Barbosa.
3: Que tá ouvindo o programa Bregão do Sábado. Tony, hoje eu quero ouvir com Tony D'Amito, Não Vai Embora. Essa música eu quero oferecer para todos que estiverem ouvindo o programa, para meus dois filhos, o Felipe que está aqui comigo, aqui em Jaguaribe, a minha filha Ana Flávia, a mãe dela lá em Natal, para o seu Chico de Abdias também lá em Natal, para o seu João de Deus, Dom Leopoldina e a Rafaela aí no Agreste de Cima, para Dona Lúcia Lins e a Zenia aí no São Severino, para Dona Socorro da Lagoa Nova e a Lourdes, a irmã dela.
1: Beleza.
3: Para o meu amigo, seu Chico Baiano aí do Melo. Para o meu amigo Agostinho Filho. E um abraço, Tony. Tenha um bom final de semana. Até segunda-feira, Tony.
1: Valeu, seu Chico Barbosa. Obrigado ao pessoal aí, né, que escuta a gente também através da Rede Mundial de Computadores. Muito obrigado mesmo. Até 11, o Bregão no Sabadão para você. Bom dia. Eita. Vamos lá.

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1: É isso aí, beleza. Opa!

0: É isso aí, vamos lá, meu amigo. Estamos de volta, né? Deu só um panezinho aqui, mas já deu certo. bom dia pra você, né? Que tá ouvindo, está na sintonia aqui do nosso programa. Meu muitíssimo obrigado mesmo, onde quer que você esteja, né? Onde quer que você sintonize a gente. Olha só, minha amiga Maria de Fátima tá ouvindo a gente lá no Venha Ver, né? Querendo ouvir Entre Espumas, a música aí do grande Roberto Miller, né? Que se foi no último dia 24, né? De setembro. Isso mesmo. Hoje é 26, né? É, deixa me ver aqui. O cantor Roberto Miller faleceu no dia 24 de setembro de 2026, aos 29 anos, ou melhor, aos 89 anos em Recife. A causa da morte foi pneumonia, após dias internados desde 13 de setembro de 2026. O local foi em Recife, Pernambuco, onde residia. O mesmo tinha 89 anos. E deixou um legado aí, né? Com mais de 6 décadas dedicadas à música romântica e ao brega, como sucessos marcantes como Entre Espumas. Essa daqui que a nossa amiga Maria de Fato pediu. Vamos fazer uma dose dupla com o grande hoje saudoso Roberto Miller. Faleceu no último dia 24 de setembro, lá em Recife, aos 89 anos. Beleza? Vamos lá. Bom dia para você. Você que tá aí do outro lado, né, ouvindo a gente. Dose dupla. E vamos mandar uma da Roberta Miranda. Para, deixa me ver aqui, né? Para nossa amiga que está ouvindo a gente sempre, né? Está sempre ouvindo aqui o nosso programa, Helena Lourdes Diógenes, lá em Hereré, no Ceará. Beleza? Ouvindo a gente através do Rádios Net. Bom dia!
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1: É isso aí, beleza, estamos de volta, né? Bom dia pra você, meu amigo, bom dia, minha amiga. Aonde quer que você esteja, né? Tá na sintonia, tá valendo demais, né? O bregão no sabadão, até 11, meu amigo, que é brega até encostar no pescoço. Dona Lúcia Lins, lá no São Severino, bom dia, minha amiga. Muito obrigado aí pela audiência de sempre, né? Daqui a pouco a gente atende ela. Seu Zezinho lá nos Purões. Essa galera boa que escuta a gente. Tá valendo. Seu João de Deus lá no Agreste de Cima. Também ouvindo a gente. Bom dia, bom dia. Vamos lá. Seu Zezinho, bom dia, meu amigo.
2: Bom dia, compadre Tony. Bom dia para o compadre Luiz Justino, Francisco Dias, Lúcia Lins, Manuel Bandeira, Pedim, Paulinho, Ana Paula, Francisco da Pedir na Grande Natal. Bom dia, bom dia. Bota uma música daquela pra nós aí, viu, beleza? Bom dia.
3: Olá, bom dia, meu amigo Tony Oliveira, meu amigo. Hoje é sábado, né? Hoje é brega pesado,
1: é,
3: né?
1: É isso.
3: Tô passando por aqui hoje, meu amigo, pra pedir dois copos na mesa.
1: Pronto.
3: Com Zezinho Barro. Pra oferecer a minha esposa Leopoldina, a Rafaela e ao Jussier. A você, um comunicador, a Celinho Vale. Augustinho Filho, a Dona Francisca, a mãe do Augustinho.
1: Certo.
3: A Lulu da Lagodente e a Lúcia. A Dona Alzileide, do Sítio Açude. Alzilene, do São Severino. A Lúcia Lins, do São Severino. A Dona Socorro, da Lagoa Nova. A seu Chico Barbosa, da cidade de Jaguari, para ele, os dois filhos e a esposa. Para seu Dona Lindava Lima, da Lagoa dos Marinheiros. Dona Cida, da Lagoa dos Marinheiros. Seu Manuel Bandeira, da Lagoa dos Marinheiros. Pedão dos Picolé, Chico de Abidia, na Grande Natal. Zezinho Zé Pedro dos Purões. Seu Estevo Ribeiro do Merejo, a seu Estevo Ribeiro do Merejo, a Lulu da Lagoa Dente e a Lúcia.
1: Pronto.
3: Oferecer a Geraldina, oferecer a Damiana Chico Mané Joaquim dos Purões, oferecer a seu Chico Baiano do Melo, a seu Chico Xavier do Melo.
1: Certo.
3: A Bodoque e a Chico Peba do Melo.
1: Pronto.
3: Oferecer a a Lúcia Cruz da Cachoeira, a Dedé Dismar, a Rogério e a Bé. Oferecer pra todos, meu amigo.
1: Pronto.
3: A Comando Solomé e a Zé Caboclo.
1: Valeu.
3: Tudo de bom pra você, meu amigo. Meu amigo hoje tá na rádio, né? Graças a Deus.
1: Bom dia.
3: Hoje é brega pesado.
1: Valeu. Tá aí, seu João de Deus, todo o pessoal do Agreste, né? Ouvindo a gente, muito obrigado. Bom dia pra você.

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1: É isso aí, vamos lá. Continuando aqui com o Bregão no Sabadão, né? Muito obrigado a vocês, já são 9h27. Meu amigo Luiz Cláudio tá lá em Brasília, né? Ouvindo aí o nosso Bregão no Sabadão, através aí do Rádios Net, né? Sempre ouvindo. Seu Estevão Ribeiro, lá no Merejo, muito obrigado aí pela audiência. Meu amigo Eduardo, lá do São Pedro, também ouvindo aí o nosso programa, né? Muito obrigado mesmo pela sua sintonia, pela sua audiência. Valeu, valeu, pessoal do São Pedro aí, Dona Zeta e Sérgio, né? O pessoal que escuta a gente sempre, sempre na sintonia. Meu amigo Luiz Cláudio, bom dia, bom dia. Dona Lúcia Lins, eu sou Severino, bom dia. Vamos lá, Luiz Cláudio, meu amigo.
2: Bom dia, Tom Oliveira, bom dia, ouvinte da Difusora de São Miguel.
1: Diga aí, meu amigo.
2: Que tá ligado, tá ouvindo aí o Tom Oliveira, o Bregão, o Tom Oliveira na Difusora. Queria ouvir aí Zezinho Barro, Coração de Pedra.
1: Pronto, meu.
2: Oferecer para todos que estão ligados ouvindo. Pedinho Vigilante, aí no Alto Santa Teresa. Almi na 13, Zé Bicão. A turma do grupo, nosso mestre Léo, Luizinho de Maria Amélia, todos dois.
1: Pronto.
2: E prima, estão ligados aí. E um alô para todos os amigos do Cimento do Alto.
1: Valeu.
2: Cimento do Alto, de Alto Santa Teresa. E tá, a festa tá bonita, Tom Oliveira.
1: Pronto, meu amigo.
2: Para você.
1: Valeu, bom dia. Grande Luiz Cláudio, lá em Brasília.
3: Bom dia, Tony Oliveira. Passo para minha
1: mãe. Bom dia, Dona Lúcia Lins.
3: Da nossa cidade, oferecer aos dias a todos de São Severino. Veronese, seu Manuel Bandeira, Lindalva Lima, Dona Socorro e Lourdes, Dausley de Ulene, Francisco de Avidia, Alaíde Naaba, seu João Deus, Dona Leopoldina.
1: Pronto.
3: Seu Zezinho nos Porões, seu Francisco Barbosa, seu Francisco Baiano. Maria Antônia, você, Celinha, Agostinho, enfim, todos que estiver na escuta. Se tiver esquecido o nome de alguém, me desculpa. Tenha um feliz e abençoado final de semana.
1: Valeu, minha amiga. Bom dia, bom dia. Muito obrigado aí pela audiência de sempre, viu? Show de bola, tá aí. Zezinho Barros, Coração de Pedra. Eita, essa daí é daquelas, né, Luiz Cláudio? Bom dia.

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1: É isso aí, já são 9h41, tá aí, você ouviu Sabor de Café, essa música é legal, né, do grande Reginaldo Rossi, grande saudoso cantor, né, em modéstia memória. Valeu, né, seu Esteve Ribeiro, meu amigo, vamos já procurar essa música aí que o senhor tá pedindo, né. Minha amiga, deixa-me ver aqui, a Cosma Diniz tá ouvindo a gente lá no Manel Vieira, está querendo ouvir aí uma do Dedé Sabino, já tá no ponto uma boa aqui, viu, minha amiga, obrigado aí pela audiência e pela sintonia, né? O pessoal que participa muito, né, aqui do nosso programa. Seu Estevão Ribeiro, meu amigo, vamos fazer uma dose dupla com esse canto aí que o senhor tá pedindo, viu? Vamos procurar essa e mais outra. Bom dia, seu Estevão. Obrigado aí pela audiência e pela participação.
2: Tony, bom dia. Aqui é seu Estevão do Merejo.
1: Beleza, meu amigo.
2: Rapaz, tomei fanhoso. Pai, uma gripezinha aqui. Dor na garganta. Certo. Mas dá para oferecer aqui uma música para os amigos. Tony, eu queria assistir com Valdir Soriano, Mundo Cruel. Essa música é de 1960. Vê se é nova. Vê se ela é velha. Pois é, Mundo Cruel. Oferecer para seu João de Deus. Oferecer para, afinal de contas, para todo mundo. Eu não vou adiantar muito os passos, não, porque eu estou com a garganta um pouquinho doída. Oferecer para todo mundo, que aqui eu oferecendo para um, a rádio leva para os outros também, né? Afinal de contas, é uma parte de humanidade. Pois é, Mundo Cruel.
1: Beleza.
2: Ofereça Deca Ribeiro, lá, que é meu irmão, mora lá na Cachoeira. E quem estiver ouvindo. Valeu, amigo. Estou aqui lhe escutando. Um abraço.
1: Valeu, tchau. Seu Estevão Ribeiro. Bom dia, né? E obrigado aí pela audiência de sempre. Vamos começar com o Dedé Sabino, para nossa amiga Cosma Diniz, ouvindo a gente lá no Núcleo Manuel Vieira. Bom dia, bom dia.

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1: É isso, tá aí, que dose dupla legal, né? Com o grande, saudoso, né? Valdir Soriano. Isso daí é legal, né? Foi pra seu Estevão Ribeiro, né? O pessoal que escuta a gente lá no Merejo. Muito obrigado aí pela audiência e pela sintonia. Meu amigo Eduardo do São Pedro, já curtiu um aí do Cela Rasgada, né? Valeu, meu amigo. Dona Zete também ouvindo a gente. Pessoal no São Pedro, no Agreste, essa galera toda que sempre escuta aqui o nosso programa, meu muitíssimo obrigado pela audiência, né? Pela sintonia de sempre. Show de bola. Muito obrigado mesmo. Ainda Fabiana Souza, lá em Pereira, galera que não gosta de soltar muita voz, né? Mas tá valendo. Você manda mensagem e a gente atende aqui com o maior prazer, com o maior carinho. Tá valendo, né? Seu JB, né, já participou, já ouviu aí a música que ele pediu, Velha Porteira com Lourenço e Lorival. Show de bola, meu amigo. Zefinha lá do alto também, né, ouvindo a gente, graça. Todo o pessoal que tá ouvindo aí o nosso programa. Vamos lá, né? Vamos atender o nosso amigo Eduardo lá do São Pedro também, tá ouvindo a gente. Muito obrigado aí pela audiência de sempre.
2: Opa, Tom. Eu quero uma buiga de Cela Rasgada.
1: Pronto, meu amigo.
2: Um bom dia pra você, pra eu oferecer a todo mundo de São Pedro.
1: Valeu.
2: A Paulo, a todo mundo. A Pima Piscina também. E a Pima Zulei.
1: Ok.
2: Um alô pra Piscina, meu amigo. Pima.
1: Na hora, meu amigo. Tá aí, grande Eduardo, né? Nosso amigo que sempre participa do nosso programa lá no São Pedro e sempre ouvindo a gente, né? Gente boa demais. É ouvinte assíduo aqui do nosso programa. Vamos mandar Tassis Andrade também, né? A nossa amiga Girleide lá dos Torrões. Pessoal que escuta a gente por lá, né? Muito obrigado. Damiana, pessoal ali dos Purões, né? Também ouvindo o nosso programa. Muito obrigado a essa galera boa que escuta a gente, né? Na sequência, meu amigo. Opa! Tenha calma aí, meu irmão. Na sequência, a gente vai tocar essa daqui do Cela Rasgada que o nosso amigo Eduardo pediu. Vamos começar com Tassis Andrade. Um adeus e nada mais. Beleza. Bom dia, bom dia.

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1: É isso aí, vamos lá, né? Bom dia, bom dia. Já são 10h12. Mandar aqui um alôzão pra nossa amiga Gilsa, né? Gilsa Lima, lá na Pedra do Caboclo, município de Doutor Severiano. É Cília, lá em Pau dos Ferros também, né? Muito obrigado. Obrigado mesmo pela audiência e pela sintonia de sempre, né? Antônia, né? Também Antônia Jusileide, lá na Pedra do Caboclo também, né? Ouvindo a gente sempre. Vamos já mandar uma música pra elas aqui, né? Olha, a galera que não gosta de soltar a voz, mas manda mensagem também de texto pra gente. Francisca, lá do Retiro, minha amiga. Bom dia, vou já mandar uma boa pra você também. E o nosso amigo é o Francisco, né? Ouvindo a gente. Francisco, lá em São Paulo, isso mesmo. Ele tá querendo ouvir a música do Amado Batista, Maramar, né? Oferecendo aí pra todos que estão na escuta, pra nós aqui da rádio e todos os demais, né? Que escuta a gente, que estão na escuta. Um abraço, meu amigo, valeu. Grande Francisco, né? Sempre participando aí e ouvindo aqui o nosso programa através do Radiosnet, né? Show de bola. Muito obrigado aí pela audiência e pela sintonia.

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É isso, beleza, né? Estamos de volta aí, né? Que dose dupla legal, né? Duas doses duplas, uma com o Amado Batista e outra com o Bartosão. Nita, minha amiga do Mandel Vieira. Bom dia, bom dia. Vai já curtir uma do Reginaldo Rossi, né? Beleza, tá valendo aí. Muito obrigado aí pela sua audiência, pela sua companhia. Deixa eu ver aqui, o Joãozinho Fontes está ouvindo a gente lá em Major Salles. Isso aí, beleza, meu amigo. Bom dia, bom dia. Nita já curtiu aqui, juntamente com o Joãozinho Fontes, a dose dupla aí com o Reginaldo Ross. Beleza?

0: Vamos mandar aqui, ó, essa belíssima do grande e saudoso Altemar Dutra. Essa é legal, né? Essa daqui vai para Damiana da Gualter Marques de Lima, nosso amigo ouvinte, né? Também sempre ouvindo aqui o nosso programa. Muito obrigado mesmo. Tá valendo demais, né? Você que está ouvindo. Aí na sequência tem Meu Cofrinho de Amor. Música legal, né? Do Elino Julião. Vamos mandar essa daqui para... deixa-me ver aqui. Para minha amiga que está sempre ouvindo a gente, sempre sintonizando, Normélia, lá do Núcleo Manuel Vieira também, né? Pessoal de lá que escuta. E uma dose dupla com o Reginaldo Rossi, para o nosso amigo Joãozinho Fontes, né? Que está ouvindo a gente lá em Major Salles, né? E também para minha amiga Nita do Manuel Vieira, que gosta das músicas do Reginaldo Rossi. Bom dia, meu amigo Joãozinho Fontes.
1: Muito bom dia, amigo Tony, ouvintes do Brega aí, da Difusora de São Miguel, Joãozinho Fontes, amigo mais uma vez. É direto de Major Salles, participando, Tony, desse magnífico programa.
0: Beleza, meu amigo.
1: Apresentado, né, por sua pessoa, aí direto, né, da Difusora São Miguel, AM, rádio, que tem uma vasta audiência em toda a região do Alto e Médio Oeste, né, também entrando um pouco no vizinho estado também da Paraíba. Ô, Tony, a música é aquela de sempre, aquela música que a gente gosta. É o Sabor de Café, né, com Reginaldo Rossi, para oferecer a todos que estão conectados aí no magnífico programa, tão bem apresentado por sua pessoa, hoje, dia de Feira Livre, aí na cidade de São Miguel, e amanhã aqui na cidade de Major Salles, né? Então, Tony, mais uma vez, Deus abençoe você, todos aí que faz parte do cast, né, da Difusora Rádio da cidade de São Miguel. Sabor de Café, a música. Muito obrigado, Deus abençoe.
0: Valeu, meu amigo Joãozinho, muito obrigado a você aí pela participação de sempre. Bom dia, bom dia.

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1: É isso aí, gente. Já são 10h49. Tá aí no finalzinho, né? A dor do parto é dolorida, mas é o jeito, né? Agradecer a você que participou, que mandou mensagens de áudio e de texto, pediu a sua música preferida, né? Meu muitíssimo obrigado. José Newton, lá em São Paulo, ouvindo a gente, através do Radiosnet, né? Muito obrigado pela audiência e pela sintonia. Valeu demais. Muito obrigado mesmo. Aonde quer que você esteja, a você que nos escuta, onde quer que você nos escute mesmo, pelo Radiosnet, através da frequência 1370 em toda a região. Vocês dos sítios, comunidades, cidades vizinhas, meu muitíssimo obrigado mesmo a você, né, que mandou aquela mensagem de áudio e de texto, show de bola. No finalzinho, valeu, né, gente? Muito obrigado aí pela sua grande e honrosa audiência de sempre. Valeu, valeu. Vou deixar aqui um recadinho no final, né? Para você que está ouvindo, vamos deixar aqui as últimas tocando e voltaremos segunda, né? No programa Difusor, o Povo no Rádio. E próximo sábado com mais um Bregão no Sabadão. Bom dia, até lá!

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isso, amigos e amigas, amantes da nossa cultura. Não percam grande cantoria hoje, logo mais à noite. Hoje, 26 de setembro de 2026, na residência do nosso grande amigo promovente da cultura, Antônio de Agostinho, aí no sítio Serrinha dos Marinheiros, no município de Pereiro, no Ceará. Hoje, a partir das 20 horas, organização de Antônio de Agostinho, e Xavier, meu filho. Brinque não, é o trio Parada Dura. Organizando essa grande cantoria, este grande evento, e você não pode ficar de fora. Hoje, a partir das 20 horas, com os poetas Chico Pereira, este que vos fala, e o grande poeta Manuel Ferreira, recém-chegado de São Paulo. É hoje que a curicaca vai pôr e a pata vai gemer, meu filho. Você não pode ficar de fora. É aí no sítio Serrinha dos Marinheiros de Pereiro, residência do nosso grande amigo Antônio de Agostinho. Fique de fora. Até lá, se Deus quiser.

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Aleluia. Irmãos, eu perguntei a Jesus: Jesus, por que tu me escolheu? Logo eu, um maconheiro, um cheirador de cocaína, alguém que jogou o nome da família na lama. Eu perguntei: Deus, por que eu? Por que tu me escolheu? E Jesus me respondeu: porque eu escolho as coisas loucas deste mundo para confundir as sábias. Porque eu escolho aqueles que não são para confundir os que são. Porque eu escolho as coisas fracas e desprezíveis deste mundo para aniquilar as fortes. E durante este diálogo com Deus, Ele me deu uma canção nova. E eu vou cantar para você. Se acomode aí no seu lugar, senta um pouquinho.

Gostaria que você fosse boca de Deus aqui esta noite e emprestasse seus lábios ao Senhor e cantasse para a pessoa que está do seu lado: filho, eu quero tanto. Vamos lá? Filho, eu quero enxugar teu pranto, te fazer só meu. Filho, eu quero ser teu Deus.

Se você tem algo impossível que você tem pedido a Deus, continua pedindo o impossível, porque o impossível Deus fará na tua vida. Ana não podia ter filhos. Ana não podia ser mãe. Mas Ana foi falar com Deus do impossível. O Deus que faz o que ninguém pode fazer. Ana chorou nos pés do Senhor. Ana orou e a oração Deus ouviu. Faz como Ana. Chora nos pés do Senhor. Eu não sei o que você está pedindo, mas Deus sabe. Como Deus se lembrou de Ana, de ti se lembrará o Senhor.

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Senhor.

olha que Deus faz na vida de

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que passou, passou. E o que vem daqui pra frente é alegria, paz e vitória. Não tenham dúvidas. Levantem os dois braços de vocês. Astralizem essas mãos. Pensem em Deus. Fechem as mãos com força. Abaixem os braços. E abracem a primeira pessoa que aparecer do seu lado.

Semi Neto, um beijo no seu coração. Volta pra casa.

seu mundo me chama de amor. Cadê Netinho, gente? Ernesto, meu rapaz, sou sua fã, apaixonada, assumida por você. Saúde e amor, tudo de bom na sua vida. Um beijo no seu coração. Galera da Nova, um beijo. Pessoal da revista exclusiva, Festa e Folia, Piatã, empurra tudo. Na Record Internacional, pra mim.

0: milhares de países. Nem disse isso tudo, mas tudo bem. Obrigada, um beijo. Um beijo pra galera da TV Itapuã, um vivaço. Uma cobertura linda também. Parabéns, obrigada.
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0: pra Dorival Caymmi, João Gilberto e Caetano Veloso. Vamos lá.
1: O Rio de Janeiro.

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0: Eu não conseguiria cantar se não fosse vocês aí dando força. Obrigado, viu, gente?
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